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2: 21 horas e 2 minutos.
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0: deixa.
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1: 21:16.
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1: 21:32.
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3: 21 horas e 39 minutos.

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1: Agora joga na pressão, Diogo, vai. 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
3: 22 horas e 23 minutos.

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2: 22 horas e 40 minutos.
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3: 23 horas e 18 minutos.

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2: Eu não me arrependo, mas eu não recomendo, viu, gente?

0: Quem gostou faz barulho aí, churrasco com fã.
1: Fernando de Sorocaba, muito obrigado.
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0: 23:48.
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2: Ô, Pereira.
3: Traia, velha.

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0: Fred e Gustavo Lima, meu amigo, tudo bem?
1: Obrigado, Amado.
0: Que honra ter você aqui.
1: Que alegria estar com você, querido.
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3: 0 hora e 48 minutos.

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1: 1:33.
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1: Uma hora e 50 minutos.

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8: 2 horas e 37 minutos.

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1: Fernando e Sorocaba.
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0: Valeu, as meninas.
2: 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Bom demais.
3: 3 horas e 14 minutos.
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2: 3 horas e 34 minutos.
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1: 3 horas e 52 minutos.
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3: 4 horas e 30 minutos.

0: Valeu, galera!
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3: 5:04.
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0: 6 horas, em ponto.
1: Oração da manhã, em nome do Pai, do Filho e do Espírito Santo. Amém. Senhor, no silêncio deste dia que amanhece, venho te pedir a paz, a sabedoria e a força. Quero olhar hoje o mundo com os olhos cheios de amor. Ser paciente, ser compreensivo, manso e prudente. Ver além das aparências humanas, teus filhos como tu mesmo os vês, e assim não ver senão o bem em cada um. Cerra meus ouvidos a toda calúnia. Guarda minha língua de toda maldade. Que só de bênção se encha meu espírito. Que seja tão bondoso e alegre que todos quantos se achegarem a mim sintam tua presença. Reveste-me de tua graça, Senhor, e que no decorrer deste dia eu não te ofenda e te revele a todos. Obrigado, Senhor, por mais este dia. Amém.
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1: Para os fofoqueiros de plantão.

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0: Sorocaba.
1: Que honra, cara.
2: Valeu, as meninas.
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0: 6:44.
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1: Sete horas em ponto.
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1: 7:16.
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0: Eu quero ver agora. Quando ela me ligar, não vai falar comigo, porque telefone mudo não pode falar, né?
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4: 7 horas e 21 minutos.

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2: 7:30.
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4: Qual é a fruta que simboliza o amor?

0: obrigado! Muito obrigado pelo carinho.
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1: 8 horas e 2 minutos.
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2: 8 horas e 15 minutos.
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1: 8:34.
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4: Dizem que quem ama tudo suporta, mas ninguém fala da dor de suportar sozinho.

0: dívida.
1: Valeu, parabéns.
0: Obrigado, Zeca. Prazer é nosso. Muito obrigado por tudo, meu amigo.
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1: 9:02.
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Bom dia, ouvintes da Educadora FM. Eu sou a Clara Piovesani e vou ficar com você até meio-dia, sabadô. No estúdio de gravações, DJ Luiz Cláudio, manutenção dos computadores Anderson Bernardo, direção-geral Valdomiro Bernardo. Hoje, dia 25 de julho de 2026, é sábado, sábado. A lua é quarto crescente. Já se passaram 206 dias do ano, falta 159 dias para terminar o ano. O clima, 17 graus. Sensação térmica também 17 graus, predominantemente nublado. Probabilidade de chuva 20%, essa chuvinha aí para esfriar, né? Fica gostoso. Vento 10 km horário. Umidade do ar 84%, a qualidade do ar 15N1 é boa. Hoje é Dia Internacional da Mulher Negra Latino-Americana e Caribenha. É Dia Nacional de Teresa de Benguela e da Mulher Negra. É Dia do Colono, Trabalhador Rural, Dia do Motorista. Dia Nacional do Escritor. Parabéns!

aposenta um pouco, vocês participam, isso é muito legal, tá bom? Aqui eu mandando um bom dia para mim, pro DJ Luiz Cláudio, todo mundo aqui da Educadora. É o Fábio, né? Deixa eu ver aqui, é o Fábio e a Daiane Martinez. É o Fábio e a Daiane Martinez, né? Ligadinho na rádio que todo mundo ouve. Valeu, valeu, valeu. Simone, tudo de bom pra você também. Aqui tudo bem, e aí também vou tocar essa música pra você. José Jardineiro também ligadinho aqui na Melhor Bel. Bom dia, Bel, tudo de bom pra você. A Miriam Santana também ligadinha. Valeu, bom dia, bom dia.

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2: É 925 Aparecida, aumenta o volume aí, Elton John.

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7: É 9:36 aqui na Melhor, Juliano. É Tião e Wilson. Aumenta o volume aí, tá aí no açougue ouvindo a Educadora. Valeu. A música que vocês gostam, né? Voyage.

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2: 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Tá 9h42, Carlos Simon.

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1: É 9h45, eu vou falar o que eu tenho pra sortear pra você hoje. Eu tenho vale brinde da Mari Modas. Eu tenho dois vales, pizza e refrigerante, supermercado Malaguti, que eu não fiz a semana passada, vou fazer agora, né? Então hoje dobra, né? É, tem também dois vale compra da loja Fernanda Ramos Store. Eu tenho um fardo de refrigerantes Cutuba lá do Renato, o Renato Penariol. 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E se é seu aniversário nesse mês, mande também o seu nome e o dia do seu aniversário para participar da promoção do mês. 946, Rei Júlio.

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Fábio de Oliveira, do bairro Francisco Federico. É, tá legal. Então, um excelente final de semana para vocês aí. A Alessandra Vilela, feliz final de semana para vocês todos aí também. Rafael, tá participando também, Rafael. A Wanda Carvalho, um abençoado final de semana para todos nós. É isso aí. A Daiane Santana também participa do sorteio. A Vitória Santana também. Bom dia, bom dia. A Giovana também. Bom dia, tá no sorteio, Giovana. É, a Ana Shaila Custódio Teodoro também. Desejo um ótimo final de semana para todo mundo, que seja então maravilhoso. A Priscila Vieira também, é, e a mãe dela, Cleusa Vieira, ligadinhas aqui na Melhor, já também já estão no sorteio de

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2: É, 9h58, identificando os Y720, canal 285, Educador FM 104,9. Essa todo mundo.

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2: É 10 e 11, foi

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Iraci ligadinho aqui na melhor. Valeu, Iraci. O Newton também tá ligadinho. Valeu, Newton. Bom dia. Bom dia também. Mandar pra Vera, pra Darcy, né? Pra nós e a Neuza Cortez, aquela música bonita. Pode deixar que eu vou tocar ela pra você, tá bom? Roberto e Adriana participar do sorteio, ouvindo a educadora. Bairro Primavera, valeu, Deus abençoe vocês. O Benedito Carlos Ferreira também ligado, valeu, Benedito. Ótimo, abençoado final de semana, né? Vou ver isso aqui pra você. O pessoal da loja de móveis Bechara, ligadinho aqui na melhor. Lucineide Oliveira Pires, valeu. A Celia Alexandre também tá ligadinha. A Geise Lopes também. O Jorge, bom dia, Jorge. Tava com saudade de você, Jorge. Agora tem Lenny Kravitz.

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5: Alguém pediu essa música, acho que foi a Simone, né? Se eu não tô enganada, foi a Simone. Aumenta o volume aí.

aí pra sua esposa, filho, né? O Joaquim de Oliveira, pra toda a família Oliveira, pro Maurício e todos da ambulância, todos os seus amigos aí, seus colegas de trabalho. Um excelente final de semana.

Cristina. Bom dia, tudo bem? A Hilda do Covid está participando, sim, Hilda. Ah, participar do sorteio também, abençoado final de semana, é a Marli Mello. Valeu, valeu, valeu, todo mundo ligadinho aqui na Melhor. Ótimo final de semana, Maria Rita Viale. Tudo bem com você? Espero que sim, tá tudo bem, né? É, isso aí. É, bom dia, o Tarek Vieira tá participando.

tá ligadinho. O Mirim, valeu Mirim. Ana Mariana, beijão pra você. A Luzia também tá ligado. César, bom dia César. Dez e quarenta e nove, a Waze.

o Pedro Henrique Zaqueu, tá ligadinho aqui na melhor. Valeu, Pedro Henrique, tudo de bom pra você. A Joyce Cristina também, bom dia. É, gostou, né, Neuza? Rafael Alexandre também tá ligadinho. É, bom dia. Edivani Borges, valeu, obrigada aí pela audiência, você, sua família. Juliana, beijão pra você também, tá participando, Juliana. Ô Cris, bom dia pra você, pra família toda aí. A Érica Ferres também tá ligadinho, todo mundo ligado. Também a Michele Gonçalves, né, chuvinha boa, né, valeu, valeu. A Michele, a Júlia Vitória, a Maria Eduarda ligadinhas aqui na melhor. A Madalena também, tá lá no bar ouvindo a educadora, todo mundo ligadinho. Tá na escuta também, Edivaldo Cavalaro, valeu. Excelente dia. É, Neuza, tem mais uma aqui que você gosta, tá? Secret Service.

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3: É 11:09. Acho que foi a Michelle, né? A Michelle pediu aba. Tá aí, aumenta o volume.

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1: E vamos seguindo. Mais uma música, Ordinary.

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2: É, o Júlio César tá ligadinho aqui na melhor. O Valdir Coleta também tá participando. Valdir, tudo bem com você? Tudo bem, graças a Deus. Participando. É o Guedes. O Guedes também tá participando do sorteio. Ah, minha linda Eliette, bom dia. Também tá ouvindo a primeira FM da cidade. Beijão no coração. Bom dia! Quem quer esse bom dia? Ai, gente! Já já eu falo. Dá um branco. Ele não põe o nome. Dá um branco. Oh, meu Deus do céu. Muita coisa que eu leio aqui dá branco. Mário Vitoretti, João Donizete também ligadinhos. Bom dia, tá participando.

Tá gostoso, um chocolate quente, um negocinho assim, uma pipoquinha, um café. Gostoso, é. A Alessandra Cristina dos Santos também tá ligadinho. E o Júlio Carvalho, ligadaço, Júlio. É 11h18 aqui, né? Melhor. Elvis Presley, é? DJ Luiz Cláudio gosta do Elvis.

Luiz Silveira também tá ligadinho. Valeu, Luiz. É, bom dia pra você. A Márcia Graciele também tá ouvindo a primeira FM da cidade. Valeu. Eita, Michele dançando. Legal, Michele. É, também. É, o Brás Laércio Cirino, o pessoal de Biporanga também.

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3: 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Simon Garfunkel.

Agora, se não der tempo, você tem até quarta-feira para pegar. Sempre aqui na Educadora, tá? Se o brinde estiver aqui, você já leva. Senão você pega o Vale Brinde aqui para ir buscar, tá bom? Então, quem vai levar um brinde da Mari Modas é o José Jardineiro, final 31. Quem vai levar uma pizza e um refrigerante do supermercado Malaguti é o Roberto Batista, lá do Jardim Primavera, final 92. Quem vai levar a outra pizza...

50 ml, é o Benedito Carlos Ferreira, final 85. Bastante coisa hoje, hein? Deu para sortear bem hoje. É, então, é José Jardineiro, o Roberto Batista, a Daiane Martinez Barbosa, o Marcos, a Ana Shaila, Simone Mansão e o Benedito Carlos Ferreira. Eu tô aqui até meio-dia, tá? Se quiser vir buscar, pode vir buscar até meio-dia, eu tô aqui. Se não, você pega até quarta-feira. 11h45, James Blunt.

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1: É 11:50, Creedence.

0: que pena que acabou, né? Tava bom demais. Eu gostei de ficar com você. Maior prazer. Mas você fica agora com a programação da Educadora, também feita com muito carinho pra você. Deus abençoe seu dia, seu final de semana. Pela última. Segunda às 8 em ponto, eu tô aqui pra fazer companhia pra você. Só música boa, algumas informações e também o horóscopo do dia, né?
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0: Beijo, tchau, até lá!

0: em ponto.
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0: 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Doze horas e dois minutos.
1: Olá, Brasil! E aí, tudo bem? Tudo certo? Começando mais uma edição aqui do Melhores do Brasil. 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
1: Não é grande coisa não, mas estamos nós de volta aqui juntos mais uma vez. Muito prazer, por aqui tem o Marcos Filho. E aí, você, como é que você tá? Tudo bem? Tudo certo? Estamos aí, no quarto e último final de semana do mês de julho. E muito bom ter você aqui, ter você aqui participando, mandando seu zap e participando aqui do Pix Premiado. A gente já vai marcar aqui o próximo Pix Premiado. Você tá participando toda semana? Isso. Então, final de semana, você manda seu áudio, participa aqui com a gente, seu número fica registrado. E aí, sempre fica aqui no nosso banco de dados, né, produção? Então, sempre a gente vai fazendo sorteio com os quatro últimos dígitos do seu WhatsApp. Então, fique ligado, mande zap pra gente. Obrigado pelo carinho da audiência. Nosso programa está apenas começando. Obrigado pelo carinho da audiência aí, todos vocês ligados e antenados aqui com a gente, com o programa Melhores do Brasil.

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0: melhores do Brasil. E valendo aí pelo DDD 819-9710-8896 é o zap do programa. Você manda o seu zap aqui, o áudio, tá bom? Então toda semana você tá participando aqui ao Pix premiado no valor de duzentão. Tá legal? Então se você mandou semana passada, seu zap já tá aqui registrado. Semana retrasada também, todo mês de julho você participou, então tá valendo. Mês de junho participou, tá valendo. Mês de maio participou, tá valendo também. Mês de agosto que vai entrar agora, semana que vem, já estamos no mês de maio, a partir da semana que vem, também vai valer, tá legal? E a gente vai passar pra você aqui a data, né? A data do novo sorteio do Pix premiado. É isso aí, né, produção? Então vamos nessa. Então a gente vai passar pra você também a nova data, tá legal?
1: Fala, Marcos Filho.
0: Opa! Aqui é o Paulo. Opa, nosso Paulo amigo Salles. Paulo!
1: Estamos aqui assistindo o teu programa e queremos participar do Pix premiado. Né? Lembrando que já ganhei R$200 de Pix premiado.
0: Isso mesmo, ele já ganhou aqui.
1: Um abraço aí para Santa Vitória do Palmar, que é esse taxista. Vamos lá, vamos participar que funciona mesmo o Pix premiado. Um abraço
2: para todos. Aqui é o Antônio Jorge. Quero saber se eu posso sempre ficar mandando mensagens.
0: Pode sim,
2: tem mais chance de ganhar isso. O Pix premiado,
0: quanto mais melhor. Vou
2: continuar mandando,
0: mais,
2: né?
0: Fica melhor.
2: Sou ouvinte há muito tempo no programa de vocês,
0: que
2: viu?
0: Que legal, rapaz. Muito
2: e
0: bom.
2: Quero pedir uma música, qualquer música do roteiro. Para minha Oliveira e para minha esposa, a Rosiane, né?
0: Que coisa
2: aqui é
0: boa.
2: E para todo mundo aqui na minha rua.
0: Pode participar.
2: Prazer falar com vocês.
0: Prazer é nosso.
3: Me chamo Clécia de Bonito, Pernambuco. Quero ganhar esse Pix premiado. Uhul!
0: Valeu!
4: Olá, Marcos Filho, Samara e Leal, como vai? Tô aqui ouvindo esse programa, show! Gostaria de ouvir uma música, uma forró das antigas.
5: Olá, Marcos Filho, olá toda a galera do Melhores do Brasil.
0: Legal!
5: Passando aqui pra dar um recadinho pra vocês. Aqui quem tá falando é Jefferson Lima.
0: Grande abraço pra toda a rapaziada aí.
5: Do Melhores do Brasil. Beijo no coração de vocês, obrigado aí, Marquinho, pelo espaço. Cheiro no coração de todos e vamos continuar curtindo o programa Melhores do Brasil. Eita, moleque!
0: Que legal!
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0: No hashtag TBT Melhores do Brasil tem Clara Nunes, o Marcelino. Vamos fazer uma viagem no tempo. É

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10: 8:00, eu sou John Lima e estou chegando com os fatos mais importantes da semana. 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

Pedidos de auto-exclusão em plataformas de apostas cresceram 588% durante as primeiras duas semanas da Copa do Mundo, segundo a Secretaria de Prêmios e Apostas do Ministério da Fazenda. Entre 15 e 28 de junho, foram registrados 250.129 pedidos de bloqueio.

0: bloqueio ou prorrogação de bloqueios. A média diária foi de 17.866 solicitações. Em maio, antes do torneio, a média diária era de 2.594 pedidos. Os pedidos impedem que os CPFs sejam usados em apostas legalmente autorizadas. Entidades atribuem parte do aumento ao receio de apostadores de agravarem problemas de jogo compulsivo. O Tribunal Superior Eleitoral atualizou os dados do eleitorado para as eleições de 2026. O número de eleitores aptos a votar cresceu 2 milhões em relação a 2022. Agora são 158.745.463 pessoas com título de eleitor válido. 89,01% dos eleitores têm biometria cadastrada. O primeiro turno ocorre em 4 de outubro em 5.571 municípios. Estão em disputa os cargos de presidente da República, governador, senador, deputado federal, deputado estadual e deputado distrital.
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2: 12:54.
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5: Isso aí. Muito bem, muito bem. Mande Aldo. Mande o áudio aí pra gente, pra você participar. É do Pix Premiado. Vamos passar pra você aqui. É o próxima data já do Pix Premiado no valor de duzentão. Então, se você participou hoje, semana passada, mês que vem, mês passado, então tá tudo registrado aqui pra gente fazer os próximos sorteios. A gente sorteia sempre os últimos 4 dígitos do seu zap. Então, quando você manda o seu áudio, a gente já registra aqui e já deixa separado para quando a gente vai fazer aqui o nosso sorteio.
6: Bom dia, aqui é aquele de Catar. Estou ouvindo essa maravilhosa rádio e gostaria de participar do Pix Premiado.
7: Mande áudio.
8: Gostaria de participar do Pix Premiado. Quero pedir uma música da banda Melim. Eu escuto seu programa todo sábado, sou muito fã. Vamos que vamos.
5: Valeu!
8: Qualquer música da banda, Melim, que eu amo essa banda, adoro.
5: Ok, beleza, separa aqui.
9: Que é Patrícia, de Extrema, Minas Gerais. Gostaria de participar do Pix Premiado.
10: E aí, eu sou Mara Oliveira de Caraí. E quero participar do Pix Premiado.
11: Oi, Marcos Filhos, aqui é o Dilene, eu ouvo a sua rádio Melhores do Brasil. Manda aí um alô pra todos nós aqui, bom sucesso. Manda um alô pra Simão Borges, Pedro Vitor, seu filho. E estou aqui todos os sábados na escuta do programa Melhores do Brasil. Um abraço, um beijo, Marcos Filho.
5: Isso mesmo, um abraço aqui pra o Pedro, o Pedrinho, também o Simão Borges lá de Guarulhos. Tá ligado junto com a gente também, tá sempre participando aqui. Obrigado pelo carinho da audiência aí, de todos vocês que participam sempre com a gente. Tem agora hashtag TBT, tem produção. Então, vamos com o hashtag TBT matando saudades agora.
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5: Chegando ele ao seu valente.

0: aí, muito tudo pra você que merece muito mais, abraçando toda a turma, todos ligados junto com a gente aqui. Olha, a Espanha é a campeã da Copa do Mundo, é, semana passada. A gente, no domingo da semana passada, né, no último dia 19 de julho, tivemos aí a grande final, que foi a Espanha e a Argentina. Os brasileiros, a maioria torcendo aí pra Espanha. Pois é, rapaz. E muitos também têm torcedores no Brasil da Argentina, claro, né? Então, foi uma partida e um jogo sensacional na última semana passada. E aí tivemos a Espanha, a ganhadora da Copa do Mundo 2026. É bicampeã! Parabéns aí à Espanha. Nossas homenagens também aqui do Melhores do Brasil. Mas vida que segue, abraçando aqui a toda a rapaziada, todos os amigos aí que estão de férias, é, a turma de férias, o final das férias já, né? Obrigado pelo carinho da audiência de toda essa rapaziada e todos esses amigos. Bom, já falei demais, tem música e a gente vai conferir agora.
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0: quem pediu essa daqui? Quem pediu essa daqui foi o Henrique. É, pra toda rapaziada. O Henrique trabalha aí também na construção civil. É pedreiro aí o... né? É, rapaz. Um abraço, hein, Henrique. Vou e volto já já.
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3: 13:22.
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5: Estamos de volta com o programa Melhores do Brasil.
6: Programa Melhores do Brasil, de volta com você e valendo Pix. Premiado DDD 819-9710-8896. É legal demais. Então vamos que vamos. Mas temos participações, produção? Temos?
7: A Rocha, mamãe.
6: Vamos com participação. Mande áudio você também.
8: Oi, tudo bom? Sou Vanusa de Araújo, da cidade do Brasil, moro no interior, na Roça. Quero oferecer para minha irmã, Marilene Beleza, Ana Maria Prima, Maria de Miro, Ivani da Xareia, Kátia, Carol, Milena, Dona Zenita, Yara, pra você. Obrigado, já deixou o trabalho.
6: Valeu, obrigado.
9: É o melhor que o Brasil para participar do Pix Premiado, viu? Deus te abençoe.
6: Valeu, todos os amigos aí, a Irene Nova Cruz já ganhou também o Pix Premiado. Aqui, ó, eu tô com um montão de ouvintes aqui que já ganharam no Pix Premiado. Muito bom, né? Muito bom aí saber que, querendo ou não, a gente não é muito dinheiro, mas querendo ou não, é um presente. Dá pra comprar um presentezinho mais ou menos, né? Então, Pix Premiado. A gente vai fazer o sorteio também, né? Semana que vem eu já coloco aqui a data exata do próximo Pix Premiado.

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0: volta e com mais participações. Vamos nessa!
1: Fala, Marco, de Presidente Tanqueiro Neves, Bahia, querendo participar do Pix Premiado da rádio mais potente do Brasil, Detônia.
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3: Mano de Tanabi. 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
4: Valmir, Senador Pompeu, estou assistindo o programa Melhores do Brasil. Queria mandar um abraço pro meu irmão lá em São Paulo, que esteve aniversariando ontem. 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
5: Filho de Quipapá, da Borracharia e Casa de Mangalho. 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
7: 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Sou a Maria Rita. Um abraço para todos.

0: e um feliz final de semana para todos.
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3: Quero participar do programa Pix Premiado. Falo de Afogados em Azeiro, em Pernambuco, Maria Aparecida Mendes, sempre na escuta.
1: Anota aí o zap do programa, anota aí o zap do Pix Premiado no valor de duzentão. 81 é o DDD 99710-8896. Anotou aí? Então, salve aí. Vamos lá, tem o Pix Premiado no valor de duzentão. Repetindo aqui o zap, é DDD 81 99710-8896. Mande seu áudio e participe junto com a gente aí. Quem sabe você fatura o Pix de duzentão.

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1: Legal, então, final do Melhores do Brasil, mas semana que vem estaremos de volta. Continua a programação aqui na sua rádio. Valeu!
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1: Semana que vem estaremos de volta.
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3: 13:47.
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1: Horas e 49 minutos.
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4: O som do fim de semana, aqui é o Evandro Filho chegando, ô, coisa boa, estamos juntos, hein? Conexão BR já está na área e eu começo com Vanessa da Mata.

0: Alfer, Tantrum Look, aqui no Conexão BR. Tem gente aí em casa hoje numa boa, tem gente já de olho na escalinha do fim de semana.
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2: 14 horas e 4 minutos.
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4: Muito bem, já estamos de volta com aquele Conexão BR que a gente adora, na estação que a gente ama. E atenção para uma notícia que vem de Londres, hein? Um pombo acionou sozinho a porta automática de um supermercado e passou vários minutos caminhando pelos corredores. Clientes registraram a visita inusitada antes que a ave encontrasse a saída. Talvez seria impossível sem ajuda, né?

apimentado. É bem o som dessa ave que eu contei agora há pouco, né? Impossível. Rafaela Santos. E agora a gente toca o Dilcinho que inverteu música nova.

0: Esse som do Pitbull tem o ritmo do fim de semana, já um som de pista, ou como diziam lá nos anos 90, um som de danceteria. Você já foi na danceteria? Lembra da danceteria? O som do DJ? O Pitbull com Work.
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2: 14 horas e 23 minutos.
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4: Conexão BR já está de volta e o meu amigo Ananias dizendo que a danceteria nos anos 90 era tudo de bom, hein? O Ronaldo relembrando grandes momentos do passado. Olha só que mensagem que eu recebo aqui do Aquiles. O Aquiles disse que danceteria era o que tinha de bom nos anos 90, até no finalzinho dos anos 80, com grandes músicas, principalmente o Voyage, que lembra um Voyage, não é mesmo? É, com o Voyage o sistema é bruto, né? Não, Aquiles, é pura emoção. É com Mariana e Matheus.

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1: Camisola e fio, Diego e Vitor Hugo, aquele sertanejo apaixonado que quando chego... 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

0: Sex Red com Bruno Mars. Essa daqui é boa demais, hein? Fat Joyce Ritz. Teve ainda a Cintia Luz, teve seu Jorge. Já já eu volto trazendo sertanejo, volto trazendo histórias. E você, vem comigo.
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3: 14 horas e 41 minutos.
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5: Ó, notícia que vem da Áustria, aqui no seu Conexão BR, no clima do fim de semana, hein? Um concerto de música clássica precisou ser interrompido quando um gato subiu ao palco e deitou ao lado de músicos. O público aplaudiu o visitante antes da apresentação ser retomada. Eu, hein? Tainari Tatiane.

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0: James Arthur, aqui no Conexão BR. Biter Sweet Love. A Gislaine tá ligada com a gente, tá trabalhando. Aliás, a Gislaine tá fazendo atividade física, mandou mensagens aqui nas redes sociais da rádio. Tem também o Décio, tem a Stephanie, tem a Jaqueline. Valeu pela audiência de todo mundo, hein?
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2: 14 horas e 59 minutos.
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4: Evandro Filho na área com uma notícia que vem de Amsterdã, da Holanda. Um pato decidiu fazer um ninho em cima de uma bicicleta que estava estacionada. O proprietário preferiu deixar o veículo no local por vários dias, até que os patinhos nascessem. E olha, gente, pelas fotos, os patinhos são tão fofinhos. Meu Deus! Rafa Torres.

Blackout, o som do De Propósito, no clima do fim de semana, pra você que tá trabalhando aí, bom trabalho, pra você que tá chegando agora, fica à vontade, a música vai rolando, com o Pelu.

0: McCartney com Ringo Starr, essa dupla imbatível, hein? Humming Through Us.
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2: 15 horas e 14 minutos.
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2: Evandro Filho de volta com notícia que vem da Noruega. Quando fala da Noruega, para quem é apaixonado por futebol, dá até um trauma, né? Você lembra do Haaland, como nós costumamos chamar aqui no Brasil, sendo que a pronúncia correta é Haaland. Bom, independentemente disso, a notícia vem da capital norueguesa, que é Oslo. Uma rena entrou em uma partida de futebol amadora, deitou no gramado e o jogo precisou ficar parado. Jogadores aguardaram pacientemente a saída do animal. Poderia ter sido na Copa do Mundo, né? Aliás, a Copa do Mundo que teve o campeão aí no último domingo. Mas deixa pra lá a Copa do Mundo, vai, vamos com o Zezo.
3: Vamos embora!

0: Muito obrigado.
1: Valeu, irmão. 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

0: Taylor Rushes, All I Can Say, aqui no Conexão BR. Paradinha rápida, eu volto já.
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2: 15 horas e 30 minutos.

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3: 15:32.
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4: Gente, de volta. Hoje é aniversário do Luiz Inácio. Parabéns pro Luiz Inácio. Aniversário também da Madalena. Aniversário do Gustavo. Parabéns pra todo mundo. Bora de Fred e Fabrício?

aquele sertanejinho que a gente adora, e o pessoal da Zona Rural curtindo o nosso programa. Eu tô sabendo que o nosso som tá dando eco por aí, coisa boa, hein? Ó, essa daqui meu amigo Marcelo que pediu, a Gloria Groove.

0: Megan Moran com Beautiful Things pra fechar mais uma sequência. Daqui a pouquinho tem Breno e Matheus, hein?
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3: 15:49.
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5: Evandro Filho com uma notícia que vem da Bélgica. Uma gaivota furtou um sorvete das mãos de um turista. A imagem viralizou nas redes sociais. O momento foi registrado por amigos e acabou viralizando e foi bem legal, hein? A pessoa nem ligou, achou até bacana. Bom, bacana também esse som de Breno e Matheus, que tem uma carinha de fim de semana.
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0: meu amigo Dinho, que adora o som da Madonna. I Feel So Free, Bruno Jags, e o Sim, já já a gente volta.
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3: 16:06.
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5: Olha, agora há pouco eu mandei abraço pro Dinho, mas tem muita gente ligada conosco pelas redes sociais. Tem o Sérgio, tem a Marilsa, tem a Rafaela, tem o Douglas, a Vanessa, o Gabriel, o Paulo, o Marcelo, o Heitor, a Maria Helena, o Thales, o Igor. Olha só, quem tá por aqui também, a Zélia, muito obrigado pela audiência, a Ana Alice, o Beto, o Juca, o Juscelio, quem mais tá por aqui? O Wander também, muito obrigado pela audiência de todo mundo. Oi, Lúcia, ó, beijão no coração, hein, Lauana Prado.

som e a energia musical de Bruno Marrone, aquele sertanejo contagiante, de um som empolgante. Olha, é sempre bem melhor, hein? Bem melhor, muito mais que ontem, Melim.

0: Emma Hertzer, Cassi, para fechar o Conexão BR de hoje. Muito obrigado pelo carinho de sempre, pela audiência de todo dia. Até a próxima.
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1: Dezesseis horas e 25 minutos.
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3: Oi, pessoal, tudo bem? Chegou o Coração Sertanejo. Oh, beleza, eu sou o André Aguiar. É um prazer estar aqui com vocês, resgatando os grandes sucessos que fizeram parte da nossa história. Hoje, a gente vai levantar o palco com o trio Alto Astral, brincar de ser feliz com Chitãozinho e Chororó. E ainda vou dizer que o cowboy vai te pegar com o Rio Negro e seu Limões e muitos outros sucessos pra gente relembrar. Obrigado por estar com a gente, tá começando aqui o Coração com a Sereia e o Negro d'Água. Que bela história, Divino e Donizete, começando o Coração de hoje.

0: 98! Parece que foi ontem, hein? Lá se vão 27 anos, César e Paulinho. Vou pro intervalo, eu volto já.
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3: 16 horas e 41 minutos.
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3: 16:59.
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5: Já voltamos, gente. Leandro e

0: Rio Negro e Solimões, fechando a metadinha do nosso coração sertanejo de hoje. Aí sim, hein? E vem aí! Muito mais modas pra você com Gil e Geno, com Bruno e Marrone. Vai ter aquela do João Paulo e Daniel, não pode faltar aqui no nosso coração, não é não? Bora lá então, voltamos já!
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0: é o João Bosco.
1: E aqui é o Vinícius.
0: Bom, nós estamos aqui para desejar a todos vocês muito sucesso, muita paz e muita música do João Bosco e Vinícius.
1: Com certeza, valeu.

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3: 17 horas e 14 minutos.
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0: Chegamos mais uma

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4: Nós estamos de volta, hein? De volta com o Coração Sertanejo! É um prazer estar aqui com vocês, tudo bem? Eu sou o André Aguiar. Bora curtir o Sertanejão no Pode Parar Não Barreirito chegando. São os 6 e...

0: aqui no Coração Sertanejo, mundão sertanejo que eu gosto tanto. Olha, eu vou só fazer uma pausinha rápida, a gente volta já aqui no Coração, tá prometido, viu? Volto já.
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3: 17 horas e 31 minutos.
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4: De volta, gente! De volta, meu povo! É o Coração Sertanejo. Ouvindo contigo, Cristiane Ralph.

apaixonado, Bruno Marrone. Este é o coração sertanejo que eu gosto tanto. E depois do intervalo eu volto com o nosso bloco final. Vamos tocar aquela do João Paulo e Daniel que já estava prometida aqui e muito mais, viu? Saia daí não, volto já.

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3: 17 horas e 48 minutos.
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5: Verdade, meu povo, estamos de volta aqui no Coração Sertanejo. Ei, bora lá. Semana promete muita coisa ainda, tá? Aproveite cada momento dela. Esse momento, por exemplo, pode aproveitar em Zé Neto com o Cristiano do Coração.
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Zezé Camargo e Luciano, o povo fala, Zezé! E o coração sertanejo chega ao seu final! Valeu! Ô, gente, obrigado a você que esteve com a gente aqui no coração, viu? Ó, fica um abraço todo especial do André Aguiar pra vocês e até o nosso próximo programa, viu? Valeu, pessoal! Valeu, gente! É isso, ó! Valeu!

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0: 18:06. Em 5 segundos.
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3: Fala aí, pessoal, como é que tá? Tudo bem? Estamos chegando mais uma edição inédita do nosso Top 10 Brasil, para falar de sucesso, para fazer a alegria do seu fim de semana, comigo, Renato Neves, o seu amigão aqui do rádio. Por isso, pode chegar, vamos juntos fazer história da comunicação e, claro, repito, trazendo o melhor do seu fim de semana. E aí, tudo certo, né? Tudo em cima? Bacana, então, abraçar cada amigo, cada amiga que todo fim de semana sintoniza aqui a nossa rádio para acompanhar o Top 10, as músicas que estão nas principais paradas de sucesso e vão desfilar para você aqui, ó. Começando da 10ª colocação. Sem muito papo, aumenta o som que lá vem sucesso.
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3: Em 10º lugar, tem o som do embaixador, Gustavo Lima. Canta aí, Gustavão, com Vagabundo, participação do Luiz Fonsi.
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0: Música 8.
1: Em oitavo lugar, tem Cleiton e Romário. Não Namora, participação do Zé Neto e Cristiano. Você acompanha com a gente aqui, ó, na programação da Mais Ouvida.

0: Música 5.
1: Em quinto lugar, tem o som do Danilo e Davi. Não mexe nas minhas gavetas. Um grande sucesso sertanejo que você acompanha aqui no Sãozão da nossa rádio, no melhor do seu fim de semana.

0: Música 3.
1: Abrindo o pódio, tem o som do Diego e Vitor Hugo, BJ A Cura. Essa é legal, em música nova, e abrindo aí com medalha de bronze na programação da Rádio Mais Ouvida da Cidade. Vamos lá, pessoal, aumenta o som, programa Top 10 Brasil, trazendo sempre as melhores e as mais ouvidas todo fim de semana. Encontro marcado com sucesso aqui, ó, na nossa rádio.

0: deixou na temporada.
1: E intervalo pequeno, a gente volta já já, trazendo muito mais músicas, animação e o melhor do seu fim de semana.
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3: 18 horas e 33 minutos.
0: E aí, gente boa, já de volta! Não falei pra você que era rapidinho? Fim de semana é assim, ó, é só alegria, é muita música boa e esse nosso jeito de fazer a programação, de fazer FM, que só a gente tem. Mais uma vez, muito prazer, eu sou o Renato Neves, para que você saiba com quem está conversando, quem está falando com você. Muito legal ter você junto conosco todo fim de semana, trazendo o Top 10, as melhores músicas aqui na programação. Um abraço a você, amigo motorista, a você ligando o rádio agora, a você acompanhando pela rede mundial de computadores, a você onde quer que esteja, para onde quer que vá. Seja muito bem-vindo, seja muito bem-vinda. Se hoje é o seu aniversário, meus parabéns também, felicidades, tudo de bom, é o que toda a família aqui da rádio deseja. Seja pra você. Vamos lá então, agora tem medalha de prata, é o som do Zé Neto e Cristiano, Cadeira Cativa.
4: Música 2.

0: Música 1.
1: E agora chegou o grande momento. Primeiro lugar, que tava todo mundo aguardando, tem o som do Eduardo Costa, Imagina Eu. Primeirona de hoje, abrindo aí com medalha de ouro.

0: 10. Aí o som do Eduardo Costa na programação aqui da nossa rádio, você acompanhando o Top 10 Brasil. Agora a gente faz uma pausa, porque vamos fazer o Top Mundo também. Aquilo que tá bombando no Brasil e fora do Brasil, você acompanha aqui na nossa rádio, no nosso programão. Por isso que a gente criou, além do Top 10, tem o Top Mundo, que são as músicas que lá fora estão fazendo o maior sucesso, para deixar você bem atualizado no fantástico mundo musical. Vamos lá, aumenta o som, vem com a gente, siga o Music Bom!
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1: Finalzinho então do Top Mundo tem as mais pedidas. Aquilo que toca muito aí nas plataformas digitais. Você que acompanha sempre o YouTube e tudo mais, fica ligado porque agora tem as mais pedidas, aquelas mais visualizadas, aquelas mais tocadas também nas principais paradas de sucesso. É um programa completo, deixa você atualizado com tudo que é bom e com tudo que tá tocando muito aí, Brasilzão, fora do Brasil, nas principais plataformas que você acompanha agora.
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1: Finalzinho do horário, gente. Finalzinho do programa. Só resta agradecer a você o carinho, o rádio ligado, a participação. Valeu demais. Próximo fim de semana a gente se encontra trazendo muita música boa, inovação, qualidade, tradição e esse nosso jeito de comunicar, de fazer FM que só a gente tem. Beijo pra todo mundo. Fica na paz. Sucesso. Fim de semana a gente se encontra.
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2: 18 horas e 59 minutos.

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0: 19h01.
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0: Fala, Negrão. Fala, Negrão.
1: Maravilha, senhoras e senhores. É só moda boa, é só qualidade. Vamos seguindo o fluxo no clima do rodeio brasileiro.

0: Parada Sertaneja, que beleza! Chegamos ao final de mais uma sequência, final de mais meia hora do Parada Sertaneja. Aqui é muito melhor, senhoras e senhores. Um minutinho e a gente volta.
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2: 19:26.
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4: Maravilha, senhoras e senhores, vamos abrindo mais uma sequência aqui na líder de audiência, o Parada Sertaneja.

0: Palmas, barulho é Goiânia!
1: Senhoras e senhores, Maxi Lua!
0: Marcelo Lua!
1: Valeu, menino!
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0: povão amigo, que pena! Chegamos ao final do Parada Sertaneja. Vão picar mula, vambora, o negão se despede. A gente volta no próximo. Um beijo, tchau, obrigado!
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0: 19 horas e 54 minutos.

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0: cantar bonito assim lá longe. Zezé de Camargo e Luciano.
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2: 20 horas e 39 minutos.

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1: 20 horas e 56 minutos.